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1: Olá novamente, aqui fala Ricardo Branco da Associação Portuguesa de Digeridu, para dar continuação à celebridade dos 22 anos do programa Sonoridades. Gostávamos de promover o Festival FAT, Festival de Artes Tribais e Tradicionais. 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

Este festival explora as músicas do mundo, principalmente o didgeridoo. Temos desde atividades, concertos, workshops, artesanato. Vem daí conhecendo os festivais mais autênticos e de certeza vais desfrutar bastante. 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
3: É isso mesmo, seja muito bem-vindo ao Café Duplo de hoje. Eu sou Mariana Correia, estou de volta para te fazer companhia até bem perto das 10 da manhã, em mais uma manhã, 22 graus lá fora, a abrir este Café Duplo de hoje, Zarco com Leste, depois da Waterman com Valentina e ainda Benjamin com Os Teus Passos. Deixa de ficar desse lado, bom dia e boa quarta-feira.

0: Pensamento positivo. 8:14.
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0: E por agora seguimos com a música do baú, Foster the People com Pump It Up Kicks, de 2010. 25 graus lá fora neste momento. Já a seguir há Prazeres Interrompidos para ouvires, do Otávio Nuno. Para hoje as temperaturas máximas chegam aos 32 graus aqui em Faro. Já a seguir Prazeres Interrompidos, mas antes há Foster the People com Pump It Up Kicks para ouvires na tua UFM. Boa viagem, boa quarta-feira e bom trabalho.

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1: No episódio de hoje, vou falar-vos do livro Steve McQueen, A Biography, de Mark Elliott, editora Crown. Aquele que viria a ser uma das grandes estrelas de Hollywood não teve um início de vida auspicioso. O pai trabalhava num circo itinerante e a mãe era uma adolescente alcoólica que se prostituía. Abandonada pelo marido e incapaz de lidar com a responsabilidade, deixou o filho recém-nascido com os avós. Porém, devido à crise gerada pela Grande Depressão, ele seria posteriormente acolhido por um tio-avô que tinha uma quinta e que sempre o ajudou. Na escola não dava nada, o que podia ter origem na dislexia e de ser quase surdo do ouvido direito. Aos 9 anos, a mãe veio buscá-lo para ir morar com ela e com o novo marido. Estes foram tempos de solidão e de crueldade, pois o padrasto passava o tempo a bater-lhe. É nesta altura que se junta a um gangue de jovens delinquentes, e aí aprendeu a vida das ruas e a dormir onde calhava. A mãe não conseguia dominar o rapaz, e mais uma vez resolveu deixá-lo com o tio. No entanto, a rebeldia levou-o a fugir de casa aos 15 anos. Primeiro foi o circo, depois voltou à rua e aos assaltos. Passou pelo reformatório e chegou a estar embarcado. Enfim, fez de tudo um pouco. Ou seja, trabalhou e fez pela vida, até que se alistou nos marines. Contudo, a sorte, o talento e aqueles olhos azuis haveriam de o empurrar para o mundo dos filmes. Após o sucesso no cinema, vieram os carros e as motas, que foram a sua grande paixão, mas também as drogas, o álcool e as mulheres. Steve McQueen foi apelidado de King of Cool. Na vida real, não era, afinal, assim tão cool. Para a memória ficam filmes como Os Sete Magníficos, A Grande Evasão, Bullet ou Papillon. Boas leituras!
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0: Plastic People com Night a acabar de tocar. 8 horas 30 minutos. Muito bom dia. Boa quarta-feira.
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0: 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Já daqui a pouco há Daniel Camis para ouvires com Rat Race e depois e ainda Ends com Hello Fellow. Mas antes há Amar para ouvires com o tema Sem Carta. Ela que foi destaque no palco Rua quando lançou este novo projeto, o Cuica. Por isso, ouve agora este som Sem Carta.

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15 minutos para as 9 da manhã, acabar de tocar Fontaine com Paris. É melhor Paris. Já a seguir, ou melhor, agora que vem Fontaine com Paris, a acabar de tocar ficaste com Sana, com Só Não Te Sei Dizer Que Não, e ainda há daqui a pouco para ouvires Empty Threat. Deixa-te ficar desse lado em 102.7 rua.pt na melhor rádio no Sul. Eu sou Mariana Correia, fico contigo até bem perto das 10. Às 9h30 há notícias para ouvires com o Sul Informação.

Miguel Carmona com Um Dia. Boa quarta-feira. 6 minutos para as 9 da manhã e também para o fim da primeira hora deste programa. Café Duplo até às 10 da manhã comigo, Mariana Correia, a fazer-te companhia. Agora a tocar Não com Full to Love e ainda Jay Mezzo com Tudo o que Lá Vai, Um Dia Volta. Eu volto já daqui a pouco e já sabes, às 9h30 há a informação para ouvires com o Sul Informação. 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

0: com Rushing Back a abrir esta segunda hora de Café Duplo de hoje. Já a seguir a Caixa de Dré Fun Connection com Tem de Ser para ouvir. Depois Ana Bacalhau com Ciúme. Já sabes, às 9h30 há informação na tua Rua FM.
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0: Toca sim, é verdade. 28 graus lá fora neste momento, são 9 e 7 da manhã. 32 graus de máxima para esta quarta-feira, dia 17 de junho. E agora, Caixa de Dré Fun Connection. Acordei.

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3: E depois do nosso Fora de Portas, o Magazine Cultural, seguimos ao som de Yolanda com Responso, depois à Márcia com Cabra Cega para ouvires e ainda Get Oven com Magic. Mas agora, segues viagem ao som da Yolanda.

0: Mágica que vai tocar. Now, 28 graus lá fora. 9:30 da manhã na tua Rua FM, no Café Duplo de hoje, até bem perto das 10 da manhã. E vamos à tão esperada informação na tua Rua FM.
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0: A informação na tua rua começa agora com o Sul Informação e os destaques do dia. Em estúdio tenho o jornalista Edgar Pires do Sul Informação. Olá Edgar, muito bom dia.
2: Bom dia Mariana.
0: Quais são os destaques para esta quarta-feira?
2: Hoje no Sul Informação o nosso destaque é constituída a comissão que tem 4 meses para preparar mudança de gestão do cais comercial de Faro. A comissão que vai preparar a transferência do cais comercial de Faro para a gestão municipal, composta por 5 elementos, já foi constituída e tem até ao início de outubro para elaborar um relatório prévio à assinatura do protocolo entre Câmara e autoridades portuárias. O processo poderá durar pelo menos 1 ano até à homologação final. A comissão tem 120 dias até ao início de outubro para identificar as áreas cuja gestão são objeto de transferência, além dos imóveis e móveis, como infraestruturas, veículos, embarcações e equipamentos, ou os trabalhadores a transferir. O cais comercial de Faro, recorde-se, deixou de ter atividade regular há praticamente 1 década e vai passar das mãos das autoridades portuárias para a jurisdição da Câmara de Faro. Mais de 700 sargos e outros tantos robalos libertados para repovoar a Ria Formosa. A Estação Piloto de Piscicultura de Olhão promoveu no dia 12 de junho mais uma ação de reforço de repovoamento da Ria Formosa através da libertação no meio natural de 700 sargos com um peso médio de 30 gramas e 700 robalos com cerca de 180 gramas produzidos em aquacultura. Lídia Jorge, distinguida com o Prémio Estatal Austríaco de Literatura Europeia, a escritora algarvia foi distinguida pelo conjunto da sua obra, anunciou ontem o Ministério da Cultura daquele país europeu um prémio no valor de 25 mil euros. Vai ser entregue à escritora de Bulikheim no dia 27 de julho, numa cerimónia inserida no Festival de Salzburgo. Outro destaque agora no desporto, o futebolista algarvio Manuel Mendonça ajuda a seleção sub-20 a conquistar o torneio de Toulon. A seleção nacional de sub-20 de futebol conquistou neste fim de semana o torneio Maurício Revelhó, mais conhecido pelo torneio de Toulon, pela quarta vez, com o importante contributo do jogador do Sporting, natural de Lolé, que tem 21 anos. O mercado de Lolé vai transmitir jogos de Portugal no Mundial. Os 2 primeiros jogos de Portugal no Mundial de Futebol marcados para hoje, quarta-feira, 17 de junho, frente ao Congo, e dia 23, frente ao Uzbequistão, ambos às 18 horas, vão poder ser vistos no mercado de Lolé, que além dos 90 minutos de cada jogo, preparou um programa de animação que começa cedo e se prolonga depois do apito do árbitro, das 17 às 22h30. Passando agora aos jornais nacionais que estão hoje nas bancas, no Público lê-se: investimentos, gás e petróleo reforçam presença dos Estados Unidos em Portugal. No Diário Notícias, a manchete é: a Câmara de Lisboa lança programa para trazer jovens de volta à capital. No Jornal Notícias destaca-se: donos de lares ilegais em Lousada indiciados por 4 homicídios. E sobre o mesmo tema, no Correio da Manhã, lê-se em manchete: 4 idosas mortas à fome em lares. Nos desportivos, o tema consensual, claro, passa pelas, nas primeiras páginas, passa pela estreia de Portugal no Mundial de Futebol, hoje a partir das 18, frente ao Congo, recorde-se. A bola, o Santo Temos um Sonho, é a manchete do Jornal Diário Desportivo. No Record, destaca-se uma entrevista de Nuno Mendes, o lateral esquerdo Nuno Mendes do PSG, otimista em dia de estreia. Temos muito talento, diz o jogador, no jogo é hoje. A seleção estreia-se com grande ambição e forte vontade de entrar a ganhar. Lá fora, na edição online do The Guardian, lê-se que o G7 compromete-se com o apoio inabalável à Ucrânia, com a promessa de oferecer mais defesa aérea. Os líderes mundiais reunidos na cimeira que se realiza em Evian, na França, apoiaram a defesa da Ucrânia na sua liberdade, soberania e integridade territorial. Por hoje é tudo. Pode continuar a acompanhar a atualidade noticiosa em www.sulinformação.pt.
0: Obrigada, Edgar, e até à próxima.
2: Até à próxima.
0: E bom trabalho.
2: Igualmente. E boa estreia de Portugal.
0: Ah, é verdade, é verdade. Boa sorte para nós também.
2: Boa sorte.
0: A informação na tua rua volta à 1 e às 6 da tarde. Os destaques do dia ficam brevemente disponíveis nas plataformas da Rua FM.
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0: Por aqui seguimos com Catarina Branco, com Quando é que se muda a cama, a tocar agora na Rua FM. São 9:34. Bom dia.

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1: 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Fergan com Bad Horns a tocar às 9h40 da manhã de quarta-feira no Café Duplo de hoje, comigo Mariana Correia, até bem perto das 10h.

0: Dead Man Shoes com Bad and Loose. Já a seguir há Control Alto Rua para ouvires e vamos lá ver o que é que o nosso Pedro Gonçalves tem para nos contar esta semana no seu programa Control Alto Rua para ouvires. Já a seguir, são 9h46 da manhã de quarta-feira. Estás no Café Duplo comigo, Mariana Correia, até bem perto das 10 da manhã. E vamos lá ao Control Alto Rua.
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2: Depois de uma semana de pausa, estamos de volta ao Control Alto Rua, a rúbrica semanal de tecnologia da Rua FM. Sou Pedro Gonçalves e hoje trazemos uma edição cheia de novidades, desde a nova geração da inteligência artificial multimodal, que está a mudar a forma como estudamos e trabalhamos, até às iniciativas tecnológicas que estão a marcar o arranque do verão na Universidade do Algarve. E claro, não falta um olhar atento à segurança digital, porque o verão também é a época favorita dos ataques online. A inteligência artificial entrou numa nova fase, a fase multimodal. Já não falamos apenas de texto ou voz, falamos de sistemas que conseguem analisar imagens, vídeos, documentos, gráficos, páginas inteiras de apontamentos e até gravações de aulas. Isto tudo muda para quem estuda ou trabalha com informação. Hoje, um modelo de inteligência artificial consegue ler um PDF inteiro, explicar um gráfico complicado, transformar uma fotografia de um quadro numa síntese organizada e até criar apresentações completas a partir de notas soltas. É como ter um tutor digital sempre disponível, capaz de transformar caos em clareza. E esta tendência vai acelerar nos próximos meses, com ferramentas integradas diretamente nos sistemas operativos e nos serviços académicos. O verão é a época em que mais ataques informáticos acontecem, especialmente phishing, roubo de credenciais e esquemas ligados a reservas, viagens e pagamentos. E este ano os ataques estão mais sofisticados. Páginas falsas quase perfeitas, aplicações fraudulentas e mensagens que imitam serviços reais com uma precisão assustadora. Para estudantes e profissionais, o risco aumenta quando usamos redes Wi-Fi públicas, quando viajamos ou quando acedemos a contas institucionais fora do ambiente habitual. A regra é simples. Se algo parece urgente demais, vantajoso demais ou inesperado, provavelmente não é legítimo. A Universidade do Algarve tem reforçado a sensibilização nesta área, especialmente depois da participação de André Brito no exercício internacional da NATO, um sinal claro em que a segurança digital é prioridade. A Universidade do Algarve entra no verão com vários projetos ativos na área da tecnologia e da inovação. O Eurointech continua a avançar na transformação digital da indústria regional. O DBEST reforça a ligação entre inteligência artificial e turismo costeiro. E a plataforma Milage mantém o seu impacto nacional com novas ferramentas digitais para estudantes. Além disso, o Faro foi anfitrião do All Bauhaus Dream Academy, um evento que junta criatividade, tecnologia e cultura, uma combinação que coloca a Universidade do Algarve no mapa das iniciativas digitais europeias. Já falámos também há 15 dias sobre este evento. É um verão cheio de movimento, investigação e colaboração internacional. Se o teu computador anda lento, há um truque simples que funciona tanto no Windows como no Mac. Reiniciar o sistema pelo menos uma vez por semana. Parece básico, mas faz diferença. O reinício limpa processos presos, liberta memória ocupada, fecha serviços que ficaram a correr em segundo plano e resolve pequenos conflitos internos que se acumulam com o tempo. No Windows, aproveita para abrir o gestor de tarefas e verificar os programas que arrancam automaticamente. No Mac, revê os itens do arranque nas preferências do sistema. Uma coisa é certa, menos aplicações a abrir, arranque mais rápido. Pequenas rotinas, claro, como costumo dizer, grandes resultados. Assim fechamos esta edição do Control Alto Rua, marcada pelo regresso, pela inovação e por um verão que promete muito na Universidade do Algarve. Eu sou o Pedro Gonçalves e, como sempre, voltamos para a semana.
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0: E pronto, ficaste então com este Controlo Alto Rua desta semana. Já sabes, podes voltar a ouvir já daqui a pouco nas nossas plataformas digitais. Por aqui seguimos com música do UAU de 2011, Blink com Up All Night.
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1: É mesmo a tua rádio. 6 minutos para as 10 da manhã e também para o fim deste café duplo de hoje. Eu volto ainda esta semana para te fazer companhia no teu regresso a casa. Mas por hoje é tudo, é verdade. Depois há sentido obrigatório para acompanhares a partir das 5 e a partir das 6 há o quê? Jogo de Portugal contra o Congo às 6 da tarde de Portugal na fase de grupos. Grupo K, aqui uma estreia no Mundial. Bom, eu estou de saída, mas volto, como disse, ainda esta semana para te fazer companhia. Ficas ao som de Guiali com No Matter When, Where I Go e também Malibu Gas Station com Small Horse a tocar na tua Rua FM para finalizar este café duplo da melhor forma. Eu sou a Mariana Correia, muito obrigada mais uma vez por me fazeres companhia. Uma boa quarta-feira e um bom resto de semana.

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1: Sexta-feira, dia 19 de junho, na Igreja Matriz de Estoumar, em Lagoa, vais poder ouvir El Quinteto Furioso. 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
2: Boa tarde. A Universidade do Algarve tem abertas as candidaturas às bolsas Fundação Santander para estudantes de licenciatura e mestrado que vão realizar mobilidade Erasmus+ para estudos em 2026-2027. Podem candidatar-se alunos inscritos a tempo inteiro na UAL, com a situação financeira regularizada e participação confirmada no programa Erasmus+. A seleção terá em conta o rendimento per capita do agregado familiar, a condição de deslocado e a carta de motivação apresentada pelo candidato. Mais informações em UAL.pt. A investigadora da Universidade do Algarve, Maria João Bebiano, integra o grupo de peritos responsável pelo terceiro relatório global sobre a avaliação do estado do oceano apresentado pelas Nações Unidas no Dia Mundial dos Oceanos. O documento reúne conhecimento científico sobre o estado dos oceanos e apoia decisões políticas relacionadas com a conservação e gestão saudável dos recursos marinhos. Além de Maria João Bebiano, participaram no relatório 4 docentes da UALC. A participação reforça o contributo da Universidade para a Investigação Marinha e a Sustentabilidade dos Oceanos. Mais informações em UAL.pt. A Associação Nacional de Jovens Empresários lançou no Algarve os projetos Academia de Líderes e Algarve Up Social, destinados a promover a liderança, o empreendedorismo e a inovação social na região. A Academia de Líderes pretende apoiar jovens com talento e ideias através de formação, desenvolvimento pessoal e criação de oportunidades. Já o Algarve Up Social vai apoiar projetos com impacto social e ambiental, além de capacitar técnicos e entidades que trabalham com o empreendedorismo. Os dois programas terão uma duração de 3 anos e procuram reforçar a rede de apoio aos jovens e empreendedores, contribuindo para um Algarve mais inovador e inclusivo. Mais detalhes da notícia em solinformação.pt. As temperaturas deverão manter-se elevadas no Algarve até ao final da semana, com máximas entre os 28 e os 32 graus e céu geralmente limpo. A previsão aponta para dias secos e soalheiros, com vento fraco a moderado e noites amenas, com mínimas acima dos 20 graus em grande parte da região. Os meteorologistas recomendam hidratação e cuidados durante as horas de maior calor, numa semana que antecipa já condições típicas do verão algarvio. E por agora é tudo, mas as notícias estão de regresso à antena da tua Rua FM às 6 da tarde. Até já.
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1: De 19 de junho a 5 de julho, Portimão acolhe a Feira do Livro. 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Não percas a Feira do Livro de Portimão, de 19 de junho a 5 de julho, na antiga Lota de Portimão.
2: 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Criado sobre o lema contracultural do movimento punk, o talentoso guitarrista e baixista traz ao Algarve uma fusão única de sonoridades que viaja por influências tão diversas como John Coltrane, Joy Division ou Bad Brains. Não percas quinta-feira, dia 18, concerto do músico e skater norte-americano Tommy Guerrero às 9h30 da noite no Teatro das Figuras em Faro.
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1: 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Não percas, dia 19 de junho, na Igreja Matriz de Estoumar, em Lagoa, vais poder ouvir El Quinteto Furioso às 9 da noite.
2: 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Carla Vasconcelos, Rodrigo Paganelli, Diogo Zambus e João Fernandes regressam ao palco com a peça O Amor Não Se Esquece, Afonso. Esta obra desmistifica a doença Alzheimer e dá atenção aos cuidadores informais que por vezes são esquecidos. Uma obra com muita emoção, música e onde o humor aparece onde menos esperamos. Dia 20 de junho, às 9h30 da noite, na Fundação Pedro Ruivo, em Faro.
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0: Som de Alma com I Forgive Me, um tema de 2022 no arranque deste sentido obrigatório. Olá, boa tarde, bem-vindo à Rádio Universitária do Algarve, em dia de jogo de seleção, a estreia da seleção das esquinas no Mundial frente à República Democrática do Congo. É já daqui a sensivelmente 53 minutos e naturalmente que estarás a ir para casa ou com destino a algum sítio onde possas ver a bola e eu faço companhia nessa ida até ao teu destino nesta quarta-feira, 17 de junho, 30 graus em Faro, muito calor. Alma com Forgive Me, então, a abrir esta hora, mas há muito, há notícias para atualizar à hora certa, às 6, há Fora de Porta já daqui a pouco para atualizar e também prazeres interrompidos, habitual rúbrica às quartas, aqui na Rádio Universitária do Algarve. Vamos em frente com você.
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0: Para seguir com o Pongo, alambamento, vamos dançar.

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0: fazer. Poucos minutos já a separarem-nos, meia hora do arranque do primeiro jogo da seleção de todos nós no Campeonato do Mundo, nos Estados Unidos. O jogo, como sabemos, a acontecer em Houston, no Texas. Tem de ser. Também deixei a Irlanda ir com Deixa-me em Paz. Ainda deixei Daniel Powter com Bad Day, 21 Pilots com City Walls. Mas à frente, umas dicas para deixar. Tem Shepherds de seguida. 30 graus em Faro. Temperaturas a subir durante os próximos dias e para ficarem durante algum tempo. Parece que vem aí uma onda de calor, portanto, cuidado. Mas hoje é dia de festa, esperemos nós. Portugal, República Democrática do Congo, já daqui a pouco, às 6 da tarde.
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0: Já apresentam, conforme prometi, Everybody Go. Música nova na Playlist Rua. Boa tarde.

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0: Projeto Matt com este Fuego Sagrado. Espanhol, mas é português, a Mariana Bragada de Trás-os-Montes. O disco de estreia na altura 14, a integração. Estado em 2023. Também deixei Daniel Caesar, Best Part com Her. Ainda Tyler, The Creator, Ring, Ring, Ring, daquelas malhas. 5h47, altura para falarmos de tecnologia na tua rua. Control, Alto Rua, já te seguirá.
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0: Depois de uma semana de pausa, estamos de volta ao Control Alt Rua, a rúbrica semanal de tecnologia da Rua FM. Sou Pedro Gonçalves e hoje trazemos uma edição cheia de novidades, desde a nova geração da inteligência artificial multimodal, que está a mudar a forma como estudamos e trabalhamos, até às iniciativas tecnológicas que estão a marcar o arranque do verão na Universidade do Algarve. E claro, não falta um olhar atento à segurança digital, porque o verão também é a época favorita dos ataques online. A inteligência artificial entrou numa nova fase, a fase multimodal. Já não falamos apenas de texto ou voz, falamos de sistemas que conseguem analisar imagens, vídeos, documentos, gráficos, páginas inteiras de apontamentos e até gravações de aulas. Isto tudo muda para quem estuda ou trabalha com informação. Hoje, um modelo de inteligência artificial consegue ler um PDF inteiro, explicar um gráfico complicado, transformar uma fotografia de um quadro numa síntese organizada e até criar apresentações completas a partir de notas soltas. É como ter um tutor digital sempre disponível, capaz de transformar caos em clareza. E esta tendência vai acelerar nos próximos meses, com ferramentas integradas diretamente nos sistemas operativos e nos serviços académicos. O verão é a época em que mais ataques informáticos acontecem, especialmente phishing, roubo de credenciais e esquemas ligados a reservas, viagens e pagamentos. E este ano os ataques estão mais sofisticados. Páginas falsas quase perfeitas, aplicações fraudulentas e mensagens que imitam serviços reais com uma precisão assustadora. Para estudantes e profissionais, o risco aumenta quando usamos redes Wi-Fi públicas, quando viajamos ou quando acedemos a contas institucionais fora do ambiente habitual. A regra é simples. Se algo parece urgente demais, vantajoso demais ou inesperado, provavelmente não é legítimo. A Universidade do Algarve tem reforçado a sensibilização nesta área, especialmente depois da participação de André Brito no exercício internacional da NATO, um sinal claro em que a segurança digital é prioridade. A Universidade do Algarve entra no verão com vários projetos ativos na área da tecnologia e da inovação. O Eurointech continua a avançar na transformação digital da indústria regional. O DBEST reforça a ligação entre inteligência artificial e turismo costeiro. E a plataforma Milage mantém o seu impacto nacional com novas ferramentas digitais para estudantes. Além disso, o Faro foi anfitrião do All Bauhaus Dream Academy, um evento que junta criatividade, tecnologia e cultura, uma combinação que coloca a Universidade do Algarve no mapa das iniciativas digitais europeias. Já falámos também há 15 dias sobre este evento. É um verão cheio de movimento, investigação e colaboração internacional. Se o teu computador anda lento, há um truque simples que funciona tanto no Windows como no Mac. Reiniciar o sistema pelo menos uma vez por semana. Parece básico, mas faz diferença. O reinício limpa processos presos, liberta memória ocupada, fecha serviços que ficaram a correr em segundo plano e resolve pequenos conflitos internos que se acumulam com o tempo. No Windows, aproveita para abrir o gestor de tarefas e verificar os programas que arrancam automaticamente. No Mac, revê os itens do arranque nas preferências do sistema. Uma coisa é certa, menos aplicações a abrir, arranque mais rápido. Pequenas rotinas, claro, como costumo dizer, grandes resultados. Assim fechamos esta edição do Control Alto Rua, marcada pelo regresso, pela inovação e por um verão que promete muito na Universidade do Algarve. Eu sou o Pedro Gonçalves e, como sempre, voltamos para a semana.
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0: Demi Girl. Fechar esta minha primeira hora de hoje. Já daqui a pouco, Tiago Grifo atualiza a informação aqui na tua rua. Jogo também a arrancar às 6 da tarde. Aliás, os hinos estão praticamente a serem toados, a começarem a ser tocados no estádio nos Estados Unidos. Somehow, somewhere, someway. Ainda deixei a meta com o Fuego Sagrado. Vamos às últimas.
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0: É para recordarmos The Downset is Tonight, um tema de 2003 da banda do Porto. E ainda tempo para a cachupa psicadélica, Dona Encasada, Cocada Queijada. Até já.

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2: Boa tarde. A Universidade do Algarve tem abertas as candidaturas às bolsas Fundação Santander para estudantes de licenciatura e mestrado que vão realizar mobilidade Erasmus+, para estudos em 2026-2027. Podem candidatar-se alunos inscritos a tempo inteiro na UAL, com a situação financeira regularizada e participação confirmada no programa Erasmus+. A seleção terá em conta o rendimento per capita do agregado familiar, a condição de deslocado e a carta de motivação apresentada pelo candidato. Mais informações em ual.pt. A investigadora da Universidade do Algarve, Maria João Bebiano, integra o grupo de peritos responsável pelo terceiro relatório global sobre a avaliação do estado do oceano apresentado pelas Nações Unidas no Dia Mundial dos Oceanos. O documento reúne conhecimento científico sobre o estado dos oceanos e apoia decisões políticas relacionadas com a conservação e gestão saudável dos recursos marinhos. Além de Maria João Bebiano, participaram no relatório 4 docentes da UALC. A participação reforça o contributo da Universidade para a Investigação Marinha e a Sustentabilidade dos Oceanos. Mais informações em ual.pt. A Associação Nacional de Jovens Empresários lançou no Algarve os projetos Academia de Líderes e Algarve Up Social, destinados a promover a liderança, o empreendedorismo e a inovação social na região. A Academia de Líderes pretende apoiar jovens com talento e ideias através de formação, desenvolvimento pessoal e criação de oportunidades. Já o Algarve Up Social vai apoiar projetos com impacto social e ambiental, além de capacitar técnicos e entidades que trabalham com o empreendedorismo. Os dois programas terão uma duração de 3 anos e procuram reforçar a rede de apoio aos jovens e empreendedores, contribuindo para um Algarve mais inovador e inclusivo. Mais detalhes da notícia em sulinformação.pt. As temperaturas deverão manter-se elevadas no Algarve até ao final da semana, com máximas entre os 28 e os 32 graus e céu geralmente limpo. A previsão aponta para dias secos e soalheiros, com vento fraco a moderado e noites amenas, com mínimas acima dos 20 graus em grande parte da região. Os meteorologistas recomendam hidratação e cuidados durante as horas de maior calor, numa semana que antecipa já condições típicas do verão algarvio. E por hoje é tudo, mas as notícias estão de regresso amanhã de manhã às 9:30, com os habituais destaques do dia, uma colaboração entre a Rua FM e o Sul Informação, e depois à 1 e às 6 da tarde. Até amanhã.
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0: onde Nicky Moss no arranque desta segunda hora, deste sentido obrigatório, quarta-feira, 17 de junho. Standing in the Dark 2, tema 2019, aqui a recordarmos o projeto de Miguel Vilhena. Também a abrir a hora Manta com Engana-me, entretanto Portugal já ganha 1-0 com gol de João Neves. Moço aqui de Tavira. Ver o que é que isto vai dar neste arranque de campeonato do mundo para a nossa seleção. Obrigado pela companhia. Boa viagem.
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0: Vance Joy para seguir, Like Gold.

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1: No episódio de hoje, vou falar-vos do livro Steve McQueen, A Biography, de Mark Elliott, editora Crown. Aquele que viria a ser uma das grandes estrelas de Hollywood não teve um início de vida auspicioso. O pai trabalhava num circo itinerante e a mãe era uma adolescente alcoólica que se prostituía. Abandonada pelo marido e incapaz de lidar com a responsabilidade, deixou o filho recém-nascido com os avós. Porém, devido à crise gerada pela Grande Depressão, ele seria posteriormente acolhido por um tio-avô que tinha uma quinta e que sempre o ajudou. Na escola não dava nada, o que podia ter origem na dislexia e de ser quase surdo do ouvido direito. Aos 9 anos, a mãe veio buscá-lo para ir morar com ela e com o novo marido. Estes foram tempos de solidão e de crueldade, pois o padrasto passava o tempo a bater-lhe. É nesta altura que se junta a um gangue de jovens delinquentes, e aí aprendeu a vida das ruas e a dormir onde calhava. A mãe não conseguia dominar o rapaz, e mais uma vez resolveu deixá-lo com o tio. No entanto, a rebeldia levou-o a fugir de casa aos 15 anos. Primeiro foi o circo, depois voltou à rua e aos assaltos. Passou pelo reformatório e chegou a estar embarcado. Enfim, fez de tudo um pouco. Ou seja, trabalhou e fez pela vida, até que se alistou nos Marines. Contudo, a sorte, o talento e aqueles olhos azuis haveriam de o empurrar para o mundo dos filmes. Após o sucesso no cinema, vieram os carros e as motas, que foram a sua grande paixão, mas também as drogas, o álcool e as mulheres. Steve McQueen foi apelidado de King of Cool. Na vida real, não era, afinal, assim tão cool. Para a memória ficam filmes como Os Sete Magníficos, A Grande Evasão, Bullet ou Papillon. Boas leituras!
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0: sua casa nesta tarde de quarta-feira, 17 de junho. Portugal continua a ganhar por 1-0 no Campeonato do Mundo diante da República Democrática do Congo. Ao som dos Jezebels com este Time to Dance em 2014, o álbum The Brink. Na altura, o segundo trabalho dos australianos. Até amanhã. Quinta-feira, 18 de junho, máximas de 36 graus para Faro, 27 para Sagres, mínimas à noite a descerem aos 18 e aos 16, respectivamente. O céu pouco nublado durante todo o dia. Esse é o cenário para amanhã. Muito calor, vai subir a temperatura. Já estava anunciado. Aqui deixei Rolling Baby de Faro para o Mundo com Vicia. Também na sequência Jacarel com Eterno Espectador. São 6h28. Para já o Mercúrio marca 29 graus em Faro.
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0: São Pedro para seguir. Continuamos em português até a música acabar.

0: os Justice com este Divinal, dupla eletrónica francesa. O álbum Cross foi na altura o álbum de estreia da dupla francesa. 6:40 praticamente. Portugal mantém um golo de vantagem diante da seleção da República Democrática do Congo. Golo de João Neves, golo com sabor ao Algarve. Ainda The Gift com Verão. Manda a playlist Rua São Pedro até a música acabar. As mensagens e depois vamos às despedidas da minha parte por hoje.
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4: E estas são as minhas últimas propostas. Estou de saída com promessa de voltar sexta-feira às 8 da manhã. A fechar já a roda aí, Evolves com Actress. Ainda deixo o Frankie Chaves com Fight, Black Teddies com Temos Modernos e também os Olivai com Flying to the Dream. Tchau.

0: Assassina tá muito caótica, bro. 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Nunca imaginei que eu sabia que pudéssemos ver uma cena dessas aqui. Mas, epa, eu sou 100% apoiador da revolução. Epa, alguns de nós vamos morrer, mas, epa, temos que morrer pela causa. Temos que morrer pela causa, não temos outra alternativa. Nós só mudamos de colono. Só mudamos de colono e temos que vencer esse novo colono.
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3: Bem-vindos mais uma semana ao Sonoridades. Este dia iremos falar sobre o dia 27 de junho, o último dia do Festival MED, este evento que se destaca como uma das maiores referências de música do mundo e cultura mediterrânica em Portugal, que inclui mais de 30 nacionalidades, concertos, gastronomia, artesanato e exposições. Como sabem, para além da música, este festival oferece um ambiente de fusão cultural que engloba animação de rua, feiras de artesanato, cinema, dança e as típicas tasquinhas com gastronomia do Mediterrâneo. Vamos então falar do dia 27 de junho. Los Van Van.

então a falar do dia 27 de julho. Fiju Kichora.

Bem-vindos mais uma semana ao Sonoridades. Este dia iremos falar sobre o dia 27 de junho, o último dia do Festival MED, este evento que se destaca como uma das maiores referências de música do mundo e cultura mediterrânica em Portugal, que inclui mais de 30 nacionalidades, concertos, gastronomia, artesanato e exposições. Como sabem, para além da música, este festival oferece um ambiente de fusão cultural que engloba animação de rua, feiras de artesanato, cinema, dança e as típicas tasquinhas com gastronomia do Mediterrâneo. Vamos então falar do dia 27 de junho. Sarab!

0: Bem-vindos mais uma semana ao Sonoridades. Este dia iremos falar sobre o dia 27 de junho, o último dia do Festival MED, este evento que se destaca como uma das maiores referências de música do mundo e cultura mediterrânica em Portugal, que inclui mais de 30 nacionalidades, concertos, gastronomia, artesanato e exposições. Como sabem, para além da música, este festival oferece um ambiente de fusão cultural que engloba animação de rua, feiras de artesanato, cinema, dança e as típicas tasquinhas com gastronomia do Mediterrâneo. Vamos então falar do dia 27 de junho. Arnaldo Antunes.
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2: Fala, Caiçara, como é que você tá? Suave por aí? Sou eu, Jack na voz, começando mais um Caiçara Vibes aqui na Rua FM. A partir de agora, muita música boa, boas energias e aquela conexão com o mar, a natureza e a cultura que inspira cada momento nosso aqui da programação. E para começar essa jornada da melhor forma possível, vamos ouvir uma banda que carrega autenticidade, leveza e boas vibrações em cada nota. Vem com nós, banda Lagoon, com a canção Oi. Aumenta o som e vem com a gente, tamo na rua.

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